0: Yeah, yeah.
1: Vamos ouvir?
2: Você que se achou?
3: Tô gostando pra caramba,
2: dessa?
3: Podemos fazer outra. Quer fazer outra?
0: Eu faço, se vocês quiserem, tô indo.
4: Podemos fazer.
0: A gente tem essa.
1: Já tem essa.
0: Pega esse take de violão,
2: pode ser. Sim. Quando eu tirei o fone, comecei a botar o. Bota o fone aí. Você
0: passa. Abaixo. 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